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Líder FM, faz bem ouvir Ana Vitória e a versão de Amor Perfeito. Agora faltando 4 minutos para as 10, eu sou Jorge Moreno, a gente se fala amanhã às 5 em ponto no Checklist. Vem aí o Inspira Mais Relax, mas antes vou deixar você muito bem com Everything But The Girl. Para você uma ótima noite, até lá, grande abraço.

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0: Em Campinas, 6 em ponto.
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0: Olá, muito bom dia. Bom dia para você. Uma excelente quarta-feira. Hoje é dia 29 de julho de 2026. E a partir de agora está no ar o Inspira pela Manhã, o seu programa de músicas e notícias com as principais manchetes de hoje. Campinas entra em alerta para ventos fortes hoje e amanhã com a chegada de uma frente fria. Polícia Civil encontra microcâmera escondida em banheiro de farmácia no Cambuí, em Campinas. Anvisa alerta para venda ilegal de retratutida, remédio para obesidade e diabetes que ainda está em fase de testes. Eu sou o Renato Zadi com você a partir de agora. 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

0: Inspira FM, 6:12 agora em Campinas.
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0: A quarta-feira começa com tempo firme em Campinas e região. Segundo o Cepagri da Unicamp, uma massa de ar frio e seco mantém o céu claro e o tempo estável hoje. A mínima é de 15 graus, a máxima chega aos 30 graus. A umidade do ar fica baixa, perto dos 30% nos horários mais quentes, entre 1 e 3 da tarde. De acordo com a Defesa Civil, Campinas está em estado de alerta para ventos fortes tanto hoje quanto amanhã, por conta da chegada de uma frente fria. Agora 6:12.
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1: A Polícia Civil apreendeu uma microcâmera escondida no banheiro de uma farmácia no bairro Cambuí, em Campinas. O equipamento foi encontrado por uma mulher na última quinta-feira dentro de uma tomada e apontado para o vaso sanitário. O banheiro era usado por funcionários e clientes e, segundo a polícia, a câmera vai passar por perícia para identificar quem instalou o aparelho e se houve gravação de imagens. O caso foi encaminhado para a Delegacia de Defesa da Mulher, que segue com a investigação. Agora 6:30.
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0: é a música do Duran Duran, Save a Prayer, na Inspira FM, agora 6h42.
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0: O porta-voz do governo argentino, Adrián Javier, afirmou ontem que houve ofensas dos dois lados na crise entre o Brasil e a Argentina. A declaração foi dada após as falas do presidente Javier Milei contra o presidente Lula. Segundo Javier, as divergências são políticas e ideológicas, mas não foram levadas ao campo diplomático pela Argentina. A tensão aumentou depois de declarações de Milei em um evento em São Paulo. O governo brasileiro reagiu chamando o embaixador da Argentina em Brasília para prestar explicações.
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0: Vamos às primeiras informações da movimentação em Campinas com Robson Ramos. Bom dia, Robson.
2: Bom dia, Renato Zadi, para você e para o ouvinte da Inspira. Na manhã desta quarta-feira, o trânsito em Campinas, destaque inicial do caminho do motorista que está pela Avenida das Amoreiras, já reduzindo a velocidade a partir da passagem pela Ana Beatriz Berrembá. Dali até a altura da Moisés Gádia, o trânsito já é bem carregado, mas melhora depois da passagem pela Anhanguera. Quem vai no sentido do bairro vai com boas condições por ali neste momento. 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
0: Muito obrigado, Robinson. Agora faltam 16 para 7 em Campinas.
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0: Essa é a voz inconfundível da Viola Mills, Gonna Get Along Without You.
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0: O dólar fechou em alta ontem, cotado a R$5,12, com um avanço de 0,20%. Já o Ibovespa, o principal índice da Bolsa Brasileira, subiu 0,70%, fechando o pregão aos 176.565 pontos. O movimento reflete a expectativa dos investidores sobre possíveis negociações entre os Estados Unidos e o Irã. A sinalização de trégua reduziu o preço do petróleo no mercado internacional. No Brasil, o mercado também reagiu ao IPCA 15, prévio da inflação, que ficou em 0,06% em julho, abaixo do esperado. Os investidores ainda aguardam a decisão de juros do Federal Reserve, o Banco Central dos Estados Unidos, prevista para hoje.
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0: Robson está de volta. Robson.
2: Trânsito lento agora pela rodovia Anhanguera para quem vem de Hortolândia e de Sumaré para Campinas. Já a partir do quilômetro 108, tem congestionamento que vai até a altura do 105, um pouquinho antes da Dom Pedro. Depois dali, caminho tranquilo, sem grandes dificuldades. Quem vai no sentido do interior pela Anhanguera agora, vai com boas condições por ali. 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Daqui a pouco a gente volta com mais informações por aqui. 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
0: Obrigado, Robinson. 7:01 agora.
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0: Inspira FM, Bruno Mars, I Will Rain. 7:19.
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0: O ministro Alexandre de Moraes do Supremo Tribunal Federal suspendeu ontem a reintegração de posse de um imóvel no Jardim Novo Campos Elíseos, em Campinas. A medida impede a retirada imediata de 7 famílias que somam 17 pessoas, entre crianças, uma gestante e um idoso. A decisão é liminar, ou seja, provisória, e não encerra o processo. Segundo o ministro, a Justiça de São Paulo não seguiu regras do próprio Supremo para desocupações coletivas com pessoas em situação de vulnerabilidade. O caso ainda será analisado e segue em andamento no STF.
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0: De volta ao Robinson com outras informações, Robinson.
2: Alô, Renato, falando agora do caminho de quem está pela Santos Dumont na chegada a Campinas, com lentidão do quilômetro 75 ao 76, no acesso para Anhanguera, Jardim do Trevo e a continuação do caminho pela Prestes Maia. Para quem vai no sentido de Viracopos e Indaiatuba agora, a condição do trânsito é boa. 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
0: 7:20.
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0: Fleetwood Mac, Dreams, 7:32.
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0: Um homem foi preso em flagrante na madrugada de ontem após invadir um shopping em Mogi Guaçu e tentar furtar uma joalheria. Segundo a polícia militar, ele abriu um buraco na parede para acessar a loja. Os policiais localizaram o suspeito após ouvirem barulhos no local. Com o apoio da segurança do shopping, ao perceber a presença da equipe, ele tentou fugir, mas foi detido. De acordo com a PM, o homem confessou a tentativa de furto e foi levado para a delegacia.
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0: Inspira FM 744.
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0: Campinas registrou um recorde de processos por acidentes de trabalho e doenças ocupacionais. Segundo o Tribunal Regional do Trabalho da 15ª Região, foram 1.074 ações no ano passado, uma alta de 63% em relação ao ano anterior. Na região do Tribunal, o aumento foi de 79%. Os casos incluem acidentes com lesões físicas, além de problemas como lesão por esforço repetitivo e transtornos psicológicos como o burnout, síndrome de esgotamento profissional. Especialistas apontam jornadas excessivas e falta de segurança como fatores para o aumento dessas ocorrências.
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0: Vamos agora às informações com Robinson Ramos.
2: Oi, Renato, de volta para falar de um acidente que aconteceu bem no final da Robert Bosch, na hora em que o motorista vai entrar na Anhanguera. E isso está provocando um reflexo gigante, está batendo no congestionamento antes ainda do quilômetro 5, do trevo do quilômetro 5, na entrada de Hortolândia, vem desde ali pela SP-101 até o final da Robert Bosch com problemas. Para quem vai no sentido contrário, para Hortolândia e Montemor, a condição de trânsito agora é boa. 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
0: Agora 7h45.
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0: Inspire FM, Abba Dancing Queen, faz bem ouvir, agora 8:02.
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0: Ponte Preta e Atlético Clube empataram em 1-1 na noite de ontem no estádio Moisés Lucarelli, em Campinas, pela abertura do segundo turno da Série B do Campeonato Brasileiro. A Ponte abriu o placar no primeiro tempo com Léo Gomes. O empate veio na etapa final com o Ian Lucas de pênalti. Pela Série A, hoje tem Vitória e Palmeiras às 9:30 da noite. E amanhã, o Corinthians enfrenta o Atlético Paranaense.
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0: Atualizações e informações com Robson Ramos. Alô, Robson.
2: Renato, condição da Moraes Salles, saindo do Terminal Central com lentidão até a altura da José Paulino, depois lenta também da Doutor Quirino até a Boa Ventura do Amaral e da Antônio Cesarino até a Coronel Quirino. Do lado contrário, a lentidão começa na Antônio Cesarino, vai até a Irmã Serafina e melhora logo depois. 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
0: Agora 8:03.
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1: Criminosos estão usando o nome da Guarda Municipal e da Secretaria de Segurança de Campinas para aplicar golpes em moradores. Segundo a Prefeitura, os contatos são feitos por um telefone e videochamada com a falsa informação de que a vítima tem um processo e precisa comparecer ao órgão. A Polícia Civil suspeita que as chamadas de vídeo sejam usadas para captar dados como reconhecimento facial ou de voz. Em caso de suspeita, o morador deve procurar a Guarda Municipal pelo telefone DDD 19-3733-3500. Repetindo, 19-3733-3500.
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1: Vamos ver agora como está a situação do trânsito em Campinas, Robinson.
2: A Prestes Maia tem trânsito intenso saindo da Anhanguera, indo no sentido do centro. Tem obras também acontecendo por ali, logo um pouco antes da chegada a João Jorge. E no trecho da João Jorge tem lentidão até o terminal central. Caminho no sentido contrário, indo para a Anhanguera, tem boas condições agora. 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

0: Inspire FM, Jojo, Too Late, Too Little, Too Late. Agora faltam 9:02.
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0: A Anvisa alerta que a retatrutida, remédio da farmacêutica Eli Lilly para obesidade e diabetes do tipo 2, ainda está em fase de testes. Segundo a agência, o produto não tem registro no Brasil e a venda é ilegal. A fabricante apresentou resultados de estudos clínicos de fase 3, a etapa final antes do pedido de aprovação. A orientação da Anvisa é não comprar versões sem autorização, porque elas podem oferecer riscos à sua saúde.
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0: Robson Ramos traz as últimas informações e atualizações de como anda o movimento em Campinas. Robson.
2: Renato, tem acidente agora ali pela Via Expressa Valdemar Pascoal, na saída da Aquidabam para entrar na General Marcondes Salgado. Trânsito travou agora, lentidão já desde a Barão de Jaguara até o local do acidente, bem na entrada ali do Bosque do Jequitibás. Depois dali a condição inclusive melhora, mas tem lentidão de novo no final da General Marcondes Salgado até o entroncamento com a Moraes Salles. Quem vai do lado contrário vai com boas condições agora por ali. 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
0: Muito obrigado, Robson. Termina esta edição do Inspira pela Manhã, desta quarta-feira, dia 29 de julho. Os destaques foram: Campinas entra em alerta para ventos fortes hoje e amanhã com a chegada de uma nova frente fria. A Polícia Civil encontra uma microcâmera escondida no banheiro de uma farmácia no Cambuí, em Campinas. E a Anvisa alerta para a venda ilegal de retatrutida, remédio para obesidade e diabetes que ainda está em fase de testes. Eu sou Renato Zadi, muito obrigado pela sua companhia. Amanhã eu volto às 6 da manhã. Agora você fica com a Ana Martins na programação. 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Até amanhã.
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2: Olá, bom dia, uma ótima quarta-feira para você, ouvinte da Inspira FM, que sintoniza em Campinas 97.7, esteve até aqui em ótima companhia com Renato Zadia. Eu sou a Ana Martins, já tem o som do Harry Styles abrindo essa hora.

0: toca no seu rádio. Olha esse som que tá chegando por aqui.
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Agora 9h45, essa é a Inspira FM. 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

0: A última dessa hora, Diana Ross, pra você na Inspira FM. Continue com a gente.
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3: Campinas entra em estado de alerta para ventos fortes hoje e amanhã com a chegada de uma frente fria, segundo a Defesa Civil. A previsão indica rajadas intensas com risco de queda de árvores, destelhamentos e falta de energia. Hoje o tempo ainda fica estável com máxima de 28 graus e umidade em torno de 30%. Amanhã o céu fica nublado, com pancadas de chuva e ventos mais fortes, principalmente à noite. E a Casa Branca prorrogou por mais um ano a emergência nacional relacionada ao Brasil. O documento cita como motivos suposta interferência na economia americana, restrições à liberdade de expressão de cidadãos e empresas dos Estados Unidos, alegadas violações de direitos humanos e prejuízo aos interesses norte-americanos. O texto também menciona a suposta perseguição política a um ex-presidente brasileiro, familiares e apoiadores. A medida não cria novas sanções nem altera nada de imediato.
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4: Eu sou o Raul Rufo e você sabia que um plano para tirar o Herbert Viana dos Paralamas fez nascer um grande sucesso? No próximo bloco eu te conto como essa tentativa de golpe virou música, aqui na Inspira FM.
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2: Uma estratégia para roubar o Herbert e Viana dos Paralamas fez nascer um grande sucesso da música brasileira. Você tá na Inspira e eu sou o Raul Rufo. Essa história começa com adolescentes que tinham uma banda de escola. Só que quando chegou a fase do vestibular, alguns resolveram parar de tocar para estudar. E quem abandonou o barco foi justamente o guitarrista, o melhor da turma. Eles ficaram órfãos de guitarra. Tentaram achar outro, mas nenhum se encaixava. Até que surgiu a necessidade burocrática de fazer a carteirinha da Ordem dos Músicos do Brasil. E para isso tinham que tocar lá, ao vivo, provando que eram músicos. Eles chegaram na sede da Ordem, no Rio, e ficaram aguardando, ouvindo as audições de fora. Era só samba e bossa nova, até que de repente ouviu-se uma música internacional bem conhecida. Aquilo chamou atenção na hora. Ficaram esperando a banda sair da sala de apresentação e quando eles saíram, eram três garotos que ainda não tinham sucesso nenhum. O guitarrista chamou muito a atenção deles. Tinha um jeito de tocar e gostava de compor, parecia exatamente o que aqueles adolescentes estavam procurando. Então os garotos fizeram amizade com ele e começaram a tentar seduzir esse guitarrista para trocar de banda. Perceberam que ele gostava de letras e então mandaram uma letra para ele colocar a melodia. Quando ele pegou a letra, ele mexeu em tudo, refez, recortou, reconstruiu e transformou aquilo numa canção com um jogo esperto de português e inglês, com uma imagem de alguém caindo no sofá e ficando longe, e com um refrão que virou uma pergunta dolorida. E essa foi a tentativa do Kid Abelha de roubar o Herbert Viana dos Paralamas e trazer para a banda. A estratégia, no fim das contas, não deu certo. O Herbert continuou no Paralamas, mas a letra que ele fez se transformou num grande sucesso. Estamos falando de Por Que Não Eu? Que você ouve agora aqui na Inspira.

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Minute Work, It's a Mistake. Agora tem James Morrison.

0: Ouve só esse clássico que tá chegando por aqui. Não tem rádio igual. Pode comparar.
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0: Os sucessos da música mundial para você na Inspira FM. Essa foi a Carly Simon. Continue com a gente, faz bem ouvir.
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3: Dubai tenta reaquecer o turismo com um programa voltado a moradores que convidarem visitantes para a cidade. A iniciativa oferece benefícios em hospedagem, refeições e atrações em meio à queda de movimento causada pelo avanço das tensões no Oriente Médio. Após os ataques de março, a ocupação hoteleira, que estava em torno de 80%, chega a ter projeção de queda de 10% para 10%. Segundo a imprensa local, o programa recebe mais de 10 mil inscrições nas primeiras 48 horas. E uma pesquisa com 600 jovens em Campinas mostra que a crise climática já altera planos de vida da nova geração. O levantamento aponta que 58% dos entrevistados veem efeito de mudanças do clima nas expectativas para o futuro e 34% repensaram o desejo de ter filhos. O estudo também cita um impacto na rotina, como falta de energia, dificuldade de locomoção e prejuízo nos estudos e no trabalho.
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0: Cássia Heller, na Inspira FM, uma ótima tarde para você ouvinte. Tem informações do trânsito chegando por aqui.
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2: Bom dia, excelente quarta-feira para você que está aqui com a gente na Inspira. E eu estou chegando com informações do caminho pela rodovia Dom Pedro, que tem problemas para quem vem sentido Campinas. Obras entre Jarinu e Itatiba causando 7 quilômetros de congestionamento, desde o quilômetro 98 e até o 91, onde a faixa da esquerda está interditada. Passou ali do quilômetro 91, tudo tranquilo até Campinas. 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

0: Coldplay Clocks tem informações do jornalismo e do trânsito para você.
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3: Gianni Infantino estuda vender participações comerciais da Copa do Mundo a investidores privados, segundo o jornal The Times. Entre os nomes citados está Joshua Kushner, irmão de Jared Kushner, genro do ex-conselheiro sênior de Donald Trump. A relação entre Infantino e Trump se fortaleceu ao longo da Copa de 2026 e já foi marcada por polêmicas. E Carl Bursby está perto de concluir uma volta ao mundo a pé, iniciada em 1998, no Chile, e a meta agora é chegar à cidade natal Hull, na Inglaterra. Segundo a BBC, ele espera encerrar o percurso por volta de setembro de 2026, depois de quase 3 décadas na estrada. A caminhada já passou por travessias extremas como o Estreito de Bering e o Mar Cáspio, sempre sem usar transporte para avançar na rota. No trecho final, o maior desafio é cruzar o Canal da Mancha, dentro das regras que ele impôs ao próprio desafio.
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2: Atenção com o caminho da Avenida Andrade Neves, desde a Campos Salles e até a passagem pela Barão de Itapura, tudo travado de ponta a ponta. Então tá valendo muito mais a pena o caminho pela Lix da Cunha e depois pela Barão de Itapura, aí sim Andrade Neves. A partir da Barão de Itapura, Andrade Neves segue bem até a Torre do Castelo. Pela Andrade Neves, no sentido do bairro, o caminho vai bem, desde a Orlando Carpino e até a aproximação com a Otávio Mendes. 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

0: Os grandes sucessos da nossa música também estão na Inspira FM. Ana Carolina, chegando informações atualizadas do trânsito.
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2: Tem mais do trânsito falando agora do seu caminho pelo corredor da Irmã Serafina e Avenida Anchieta. Para quem vai sentido Orozimbo Maia, problemas pela Irmã Serafina, principalmente na pista da direita, da Moraes Salles até a Barreto Leme. Depois o caminho volta a ficar intenso já na chegada ali a Orozimbo Maia. Então dá para utilizar a pista da esquerda da Irmã Serafina ou ainda seguir pela Barão de Jaguara e pela Barreto Leme acessar a Avenida Anchieta. 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

Agora, 12:34, essa é a Inspira FM. 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

0: Para fechar essa hora, o Nando Reis na Inspira FM. Uma ótima quarta-feira para você, ouvinte. Eu sou a Ana Martins, volto amanhã às 9 da manhã. Você segue com o Márcio Cruz. 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
3: Os processos por danos morais ligados à saúde já superaram em Campinas todo o volume registrado no ano passado. Só até junho deste ano foram 31 ações na rede pública e 76 contra planos de saúde, segundo dados do Conselho Nacional de Justiça. O aumento atinge casos envolvendo falhas no atendimento, negativas de cobertura e agravamento do quadro de pacientes. A Defensoria Pública pode ser a alternativa para quem não tem advogado. E Alexandre de Moraes suspendeu a reintegração de posse que retiraria 7 famílias de um imóvel no Jardim Novo Campos Elíseos, em Campinas. A decisão liminar impede a retirada imediata de 17 pessoas, entre elas 7 crianças, uma gestante e um idoso de 79 anos. O ministro entendeu em análise preliminar que faltaram etapas previstas pelo STF antes das desocupações coletivas. O caso segue em análise no Supremo.
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2: Excelente tarde de quarta-feira para você, estamos no meio da semana. Essa é a Inspira FM em 97.7 e também pelos dispositivos digitais. Que bom que você está com a gente, eu sou o Márcio Cruz, sigo com você nas próximas horas. Para começar tem Lionel Rich e

Encontro do Som Nacional, Jorge Versilo e Djavan, final feliz. A Inspira FM toca sempre a melhor música. Agora tem Brian McKnight.

0: pra gente fechar essa hora aqui na Inspira. A gente segue por aqui com o jornalismo. Daqui a pouquinho tem Michael Bublé. Eu vou tocar Marvin Gaye, Gilberto Gil, Richard Marx e muito mais.
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3: Em Campinas, o corredor Carlos Exaltação chamou atenção ao correr vestido de saci na Lagoa do Taquaral. O personagem é do folclore brasileiro e costuma ser representado como um menino negro de uma perna com um gorro vermelho. O vídeo viralizou nas redes sociais e passou de 100 mil visualizações. Carlos diz que usa a personagem para valorizar a cultura brasileira e discutir identidade, ancestralidade, racismo e representatividade. E levantamentos da Quest divulgados entre segunda e quarta-feira mostram Lula à frente na Bahia, no Pará e em Pernambuco. Flávio Bolsonaro lidera no Paraná, enquanto Minas Gerais, Rio de Janeiro e São Paulo aparecem com um empate técnico no primeiro turno. Romeu Zema chega a 12% em Minas Gerais e os demais nomes testados não passam de 3% nos outros estados.
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Esse é o Gilberto Gil, Drão. Essa é Inspira, tocando a melhor música nessa tarde de quarta-feira. Bruce Hornsby, The Range.

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0: Beats, Camila Cabello, Senhorita. Vamos fazer mais uma pausa aqui. O jornalismo te atualiza com as informações Brasil, mundo afora, também região de Campinas. Já já vou tocar Phil Collins, vai ter John Secada, Paramore passa por aqui, Chicago e muito mais. 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
3: A UEFA rejeitou o plano de Gianni Infantino para criar uma subsidiária comercial ligada à FIFA e disse que o futebol não é da FIFA para vender. A entidade europeia criticou a proposta e apontou falta de transparência sobre investidores e avisou que avalia medidas legais. O projeto prevê captar até 4,2 bilhões de dólares com direitos de transmissão, patrocínios, ingressos e licenciamento. E a teoria do apego criada nos anos 1950 voltou ao debate nas redes sociais porque passou a ser usada para explicar relacionamentos, amizade e conflitos familiares. Ela diz que os vínculos formados na infância, principalmente com quem cuida da criança, influenciam a forma de uma pessoa como ela vai se relacionar na vida adulta. O tema ganhou força principalmente no TikTok, onde os vídeos sobre os estilos de apego somam milhões de visualizações. Especialistas afirmam que os padrões formados na infância influenciam vínculos na vida adulta, mas não são fixos.
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The Only Exception com Paramore, aqui na Inspira é Assim, a melhor música te faz companhia. Uma ótima tarde pra você, estamos na quarta-feira, meio de semana, e a música segue por aqui com o Nando Reis e Marisa Monte.

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0: Birds of a Feather com Billie Eilish fechando essa hora aqui na Inspira. Mais uma pausa, daqui a pouquinho a gente volta com a Mariah Carey, vai ter ainda os Paralamas com as Easy Posse, Dire Straits, Michael McDonald e muito mais. 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
3: Neymar confirmou que não vai mais defender a seleção brasileira. Após a vitória do Santos sobre a Universidade Central, ele disse que o seu momento na equipe já passou e afirma que não quer mais voltar a vestir a amarelinha. O atacante encerra a trajetória com 130 jogos, 80 gols e 58 assistências. E a casa do goleiro Kaique França, do Guarani, foi destruída por um incêndio em Campinas no último sábado. Segundo o jogador, o fogo começou em uma residência vizinha e se espalhou até o imóvel onde ele mora com a família. Ninguém ficou ferido, mas ele perdeu todos os pertences que estavam na casa, como medalhas, troféus, fotos e DVDs de infância. O caso ganhou repercussão nas redes sociais nesta terça-feira.
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4: E aí, tudo bem? Aqui é Raul Rufo e depois do intervalo, aqui na Inspira, eu vou te contar como uma frase de caminhão acabou virando o maior sucesso brasileiro dos anos 80.

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4: Uma frase de caminhão acabou virando o maior sucesso brasileiro dos anos 80. Para você que tá ligado na Inspira, eu sou o Raul Rufo e essa história começa numa estrada. Um dos compositores descia a serra de carro quando começou a prestar atenção nas frases escritas nos para-choques dos caminhões. Eram mensagens simples, às vezes cafonas, às vezes poéticas, até que uma delas ficou martelando na cabeça dele. A ideia era forte demais para ignorar. Na hora, ele ligou para o parceiro e contou a ideia. Do outro lado da linha, o parceiro respondeu algo curioso. Naquela mesma noite, ele tinha sonhado com uma melodia. Então os dois se encontraram imediatamente. Entraram no quarto para compor e a música começou a nascer ali, de madrugada. Um deles tinha lido um livro de psicologia que falava sobre arquétipos e sobre o lado feminino que habita o imaginário masculino. Da mistura disso tudo, surgiu uma personagem. Uma mulher fatal, quase sobrenatural, que aparecia nos sonhos. Durante a composição no quarto, eles ouviram passos na escada e a porta abrindo. Era a filha de um deles que estava abrindo a porta. Um dos compositores tinha lido um livro com as memórias da atriz alemã Marlene Dietrich. E ela contava no livro que quando vinha para o Brasil se hospedava no Copacabana Palace e que tinha se apaixonado por um abajur do quarto que, segundo ela, em alemão, era Fleischfarbe, que traduzindo para português ao pé da letra ficava cor de carne. E foi assim que Bernardo Vilhena e Ritchie fizeram Menina Veneno. E você ouve agora aqui na Inspira.

Dire Straits aqui na Inspira em 97.7. Acesse o nosso site, baixe o aplicativo e segue também no Instagram Inspira FM. Agora tem Eagles.

Barbara Streisand, aqui na Inspira FM, faz bem ouvir. Excelente tarde, estamos na quarta-feira, já é meio de semana e você continua com a gente aqui. Agora tem Passenger.

Butter Records On com Corinne Bailey Rae. Aqui na Inspira é assim, a boa música te faz companhia. E ele já tá chegando também, ao Moreno. Ele traz agora mais uma edição do Checklist com música e informação no seu fim de tarde. A gente se fala amanhã. Eu sou o Márcio Cruz. Prazer estar sempre contigo aqui na Inspira, porque faz bem ouvir.

0: Em Campinas, 5 em ponto.
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0: Hoje é quarta-feira, 29 de julho de 2026. Muito prazer, eu sou o Jorge Moreno e começa agora o Checklist, seu programa de música e informação aqui na Inspira FM. Agora em Campinas, 25 graus. Segundo a Climatempo, a previsão é de céu nublado neste final de tarde. A máxima será de 31 e mínima de 16 graus. Vamos aos destaques dessa edição? Quinta-feira terá mudança no tempo em Campinas e região com ventos mais fortes à noite. A Argentina descarta romper relações com o Brasil após crise diplomática. TRE condena Lula a multa de R$15 mil por pedido de voto antecipado. Vamos às informações do trânsito com Gilberto Souza. Boa tarde, Gilberto.
3: Olá, Jorge Moreno. Olá, ouvinte Inspira FM. Boa tarde. Excelente quarta-feira. Começo falando de uma ocorrência envolvendo um veículo de passeio no quilômetro 90 da rodovia Miguel Melhado Campos, no sentido leste. Neste momento tem interdição parcial e congestionamento, mas apenas por aproximação. Motorista reduz a velocidade. Cuidado com redução de velocidade repentina. No sentido Santos Dumont, neste momento, a Miguel Melhado Campos tem pouco movimento. 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

0: Inspira FM, faz bem ouvir Tim Maia, não quero dinheiro. List.
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0: Agora 5:11. A quinta-feira deve ter variação de nuvens em Campinas e região, com momentos de sol e aumento da nebulosidade ao longo do dia. À noite, os ventos devem ficar moderados a fortes e a temperatura máxima tende a ser um pouco mais amena do que hoje. A umidade do ar também deve subir, segundo o CEPAGRE.
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0: Cultura FM, faz bem ouvir The Temptations, My Girl, agora 5h24. 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
0: E a Argentina não pretende romper relações com o Brasil, apesar da crise diplomática aberta após a declaração de Javier Milei contra Lula. O chanceler Pablo Quirno disse que os dois governos veem o mundo de forma diferente, mas descartou qualquer ruptura institucional. A crise levou Itamaraty a chamar de volta o embaixador brasileiro em Buenos Aires, Júlio Bitelli. Vamos às informações do trânsito.
2: Olá, Jorge Moreno. Olá, ouvinte Inspira FM. Atualizando a situação na Miguel Melhado Campos, depois de um acidente envolvendo um carro no quilômetro 90, tudo liberado agora nas duas direções entre a rodovia Anhanguera e a Santos Dumont. Motorista anda bem, pouco movimento, ainda assim, redobre atenção na Miguel Melhado Campos. Sistema Anhanguera Bandeirantes nas duas direções na passagem por Campinas, pouco movimento agora. 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

0: Inspira FM faz bem ouvir Lighthouse Family. Hi, agora 5h34.
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0: E atenção, o Senac abriu 14.105 vagas para cursos livres, técnicos e de ensino superior em 8 unidades da região de Campinas. Desse total, 8.133 são gratuitas, dentro do programa de gratuidade da instituição. As inscrições são feitas pela internet no site da unidade escolhida. Há opções em áreas como enfermagem, administração, marketing, farmácia e segurança do trabalho.
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2: Inspira FM faz bem ouvir. E a dívida pública federal chegou a 9,26 trilhões em junho, alta de 2,61% em relação a maio, segundo o Tesouro Nacional. O aumento foi puxado pela emissão líquida de 142,25 bilhões e pela apropriação de juros de 85,16 bilhões. A dívida interna somou 8,92 trilhões e a externa fechou o mês em 347,71 bilhões.
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2: Inspira FM, faz bem ouvir. Agora 6:06. E Souza e Joaquim Egídio recebem hoje e amanhã mais uma edição do Petisco Musical em Campinas. O projeto leva música ao vivo e cardápios especiais para praças dos distritos, das 19 às 21h30, com o objetivo de movimentar o turismo e a economia local. Hoje a programação é na praça em frente à Igreja de Santana, com show de Beto Sanches. Amanhã a atração será o DJ Digão, na praça Reinaldo Dias. Vamos às informações do trânsito?
3: De maneira geral, pouco movimento agora nas principais vias e corredores de Campinas, exceção da Dom Pedro. A pista sul do anel viário, na aproximação ao 104 da Anhanguera, tem redução de velocidade, mas apenas excesso de veículos dá para encarar. 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
2: Inspira FM, faz bem ouvir. Agora 6h21. E a chuva de meteoros Delta Quáridas do Sul terá pico na madrugada de sexta-feira, com possibilidade de observação em todo o Brasil. Segundo o astrônomo Marcelo De Sico, o melhor horário será entre 1:30 e 2 horas da manhã, a olho nu, em local escuro e longe da iluminação das cidades. Mesmo com a lua cheia, os meteoros mais brilhantes poderão ser vistos. O fenômeno acontece quando a Terra cruza fragmentos deixados por cometas e asteroides. Vamos às informações do trânsito.
3: Colisão entre dois veículos, acidente leve no quilômetro 2,5 da pista interna do anel viário, tem redução de velocidade por quase 3 quilômetros. Os veículos já estão no acostamento. Aos poucos a situação vai melhorando na pista interna sentido sul. A pista norte do anel viário, boas condições com lentidão apenas no trecho final na aproximação ao 104 da rodovia Anhanguera. 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

0: Inspira FM faz bem ouvir Cazuza, Exagerado, 6h33.
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0: E o TRE de São Paulo aplicou multa de 15 mil ao presidente Lula por propaganda eleitoral antecipada. A decisão desta terça-feira considerou que ele pediu votos para Marina Silva e Simone Tebet durante um evento oficial em maio. O tribunal também determinou a remoção do vídeo com o discurso.
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2: 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Agora 10 para as 7. E os processos por danos morais ligados à saúde já superam em Campinas todo o volume registrado em 2025. Só até junho deste ano foram 31 ações na rede pública e 76 contra planos de saúde, segundo dados do Conselho Nacional de Justiça. O aumento atinge casos envolvendo falhas no atendimento, negativas de cobertura e agravamento do quadro de pacientes. A defensoria pública pode ser alternativa para quem não tem advogado. Vamos às informações do trânsito.
3: Campinas, Monte Mor, Lix da Cunha e Robert Bosch com excesso de veículos, mas tudo melhora passando a Adalberto Panzan. A partir da Adalberto Panzan, quem segue pela Campinas, Monte Mor, sentido centro de Campinas, aproveita caminho bom sem nenhuma dificuldade. 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
2: Inspira FM, faz bem ouvir. Agora 7:05. Em Campinas, o corredor conhecido como Carlos Exaltação chamou atenção ao correr vestido de saci na Lagoa do Taquaral. O personagem é do folclore brasileiro e costuma ser representado como um menino negro de uma perna, com gorro vermelho. O vídeo viralizou nas redes sociais e passou de 100 mil visualizações. Carlos diz que usa o personagem para valorizar a cultura brasileira e discutir identidade, ancestralidade, racismo e representatividade.
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2: 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Agora 7:21. Levantamentos da Quest divulgados entre segunda e esta quarta-feira mostram Lula à frente na Bahia, no Pará e em Pernambuco. Flávio Bolsonaro lidera no Paraná, enquanto Minas Gerais, Rio de Janeiro e São Paulo aparecem com empate técnico no primeiro turno. Romeu Zema chega a 12% em Minas Gerais e os demais nomes testados não passam de 3% nos outros estados. Vamos às informações do trânsito?
3: De maneira geral, pouco movimento agora nas principais vias e corredores de Campinas. Você que sai de Campinas em direção a Itatiba e Atibaia, no quilômetro 108 em Itatiba tem acidente, tem bloqueio parcial, trânsito afunilado, 1 quilômetro de lentidão, hein? Atenção, cuidado com redução de velocidade repentina nesse trecho. Quem sai de Atibaia, de Itatiba, pela Dom Pedro, vai em direção a Campinas, agora nenhuma dificuldade. 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

0: Inspira FM, faz bem ouvir Lulu Santos, A Cura. Agora 7h34.
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0: E a UEFA rejeitou o plano de Gianni Infantino para criar uma subsidiária comercial ligada à FIFA e disse que, abre aspas, futebol não é da FIFA para vender, fecha aspas. E a entidade europeia criticou a proposta, apontou falta de transparência sobre investidores e avisou que avalia medidas legais. O projeto prevê captar até 4,2 bilhões de dólares com direitos de transmissão, patrocínios, ingressos e licenciamento.
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2: 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Agora faltando 10 minutos para as 8. Neymar confirmou que não vai mais defender a seleção brasileira. Após a vitória do Santos sobre a Universidade Central, ele afirmou que seu ciclo na equipe nacional acabou e que não quer mais voltar a vestir a amarelinha. Aos 34 anos, o atacante encerra a trajetória com 130 gols, 130 jogos, 80 gols e 58 assistências pela seleção. Vamos às últimas informações do trânsito com Gilberto Souza. Fala, Gilberto.
3: Jorge Moreno, ouvinte Inspira FM, me despeço. Uma informação importante para amanhã: se programe a partir das 10 da manhã. A rua Maria Aparecida Roque passa a ter mão única no trecho que vai da Mário Herbolato até a Joaquim Tarso Galassi Zambon, seguindo em direção da Joaquim Tarso. 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
2: Até amanhã, Gilberto. E você ouviu no checklist de hoje. Quinta-feira terá mudança no tempo em Campinas e região, com ventos mais fortes à noite. A Argentina descarta romper relações com o Brasil após crise diplomática. TRE condena Lula a multa de 15 mil por pedido de voto antecipado. O checklist vai ficando por aqui e volta amanhã às 5 em ponto aqui na Inspira FM. Eu sou o Jorge Moreno e continuo com você até às 10 da noite.
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Inspira FM, faz bem ouvir Cool and the Gang, Cherish. Agora faltando 2 minutos para as 9. Para você que está sintonizado em 97.7 FM, vem aí a voz do Brasil. Mas se você nos ouve pelo site ou aplicativos, continue aqui. Uma programação especial para você a partir de agora. Uma ótima noite.